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0: 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Você que tá ligadinho nas ondas sonoras da 97.9, participa aqui comigo. Manda essa mensagem pra cá no 991-237132. Eu sou Jonathan Willi e faço companhia pra você até as 10 horas. Isso mesmo, até as 10 horas. Então vem comigo, porque se é você tá ligado na Poderosa do Oeste, você tá escutando as melhores músicas e os melhores sucessos. Porque se é sucesso, toca na Poderosa do Oeste, toca na Momento FM. Bianca Karen lá de Chapecó, ligadinha aqui na programação. Abraço ela, que é lá do loteamento Alice, do bairro FAP, né? Também sempre acompanhando aqui a nossa programação da Momento FM, pedindo Morena Misteriosa, banda Céu e Cantos. Vamos tocar lá em seguida, tá bom? Obrigado. O meu primo, ó, meu primo estão lá na casa do meu tio, no bairro Desbravador, em Chapecó, também estão ouvindo lá. É... O Anderson tá lá na casa do meu tio lá. E ele falou assim, ó: vamos tocar aí aquela música do Corcel pra me incomodar o pai aqui, porque o pai comprou um Corcel aqui. O meu tio é apaixonado por Corcel, ele já teve vários Corcel, né? E daí ele falou assim: vamos tocar aquela música lá do Corcel pra incomodar o pai. Vou tocar aqui em nós, tudo num Corcel da banda Prisma, é? Isso aí, um abraço pra vocês aí, sabe? Vocês estão no meu coração, gosto muito de vocês. Sei que eu fui pra Chapecó, nós vamos destampar umas junto aí, comer aquela carne gorda, né? Do jeitinho que nós gostamos, uma ponta de peito, não tem pra matar. Ô, coisa boa! Então participem comigo aqui, manda o seu WhatsApp no 991-237132. E participa dessa programação maravilhosa da Poderosa do Oeste, Momento FM.
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0: Boa noite, 9:16.
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0: 97.9 é Momento FM, essa rádio com um canhão de audiência. Isso mesmo. Oi, querida, sim, tu viu só, hoje a Dinamara tava aqui no comando dos microfones da Momento FM, que coisa boa, né? Eu sei, hoje inclusive estive em alguns lugares fazendo visita aí também, e eles me falaram, olha só, a Dina voltou, que coisa boa, né? E Dina passa uma energia positiva para todos os, né, que estão na escuta. A gente também tenta fazer o melhor, mas a Dina é a rainha do rádio, né? A Dina é fantástica, obrigado por você estar aqui no momento, né? Porque é uma fã da Dinamara, né? A fã da Dina. E aí sempre tá aqui ouvindo toda essa programação da Poderosa do Oeste na Momento FM. Muito obrigado pela sua audiência, obrigado por sempre estar aqui juntinho com nós, tá bom? Um abraço, um ótimo final de semana, que Deus te abençoe muito. Olha só, gostaria de pedir a música com o Portal 10 Destino Ingrato. Quem pede é a Silvia dos Santos. Pode deixar, Silvia. Vou tocar logo em seguida Destino Ingrato do nosso amigo Seco Teodoro, inclusive, um dos lançamentos aí, né, do Portal 10. Depois tem Banda Ébanos também, lançamento A Música Será. E também um outro lançamento, Amor Perigoso, Banda Pérola Negra. Isso mesmo. Porque se é sucesso, toca aqui na Poderosa do Oeste. Participa comigo aqui. Manda seu WhatsApp pra cá no 991-2371-32.
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0: Boa noite, 9:30.
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0: 97.9 é Momento FM. Você que tá ligadinho nas ondas sonoras da 97.9, participa aqui comigo. Manda o seu WhatsApp pra cá no 991-23-71-32 e participa comigo. Eu faço companhia pra você até as 10 horas. Ainda temos 29 minutos de programação aqui. Eu fazendo companhia pra você e você fazendo companhia pra mim. Isso mesmo. Ô, Eliseu Oliveira, ó, o pessoal de Chapecó está em peso aqui, escutando a programação da Poderosa do Oeste. Que coisa boa, coisa maravilhosa isso, né? O Eliseu, boa noite, né? E tu mandou boa tarde, meu amigo. Ó, tá perdido. Tá que nem outro que antes mandou bom dia pra mim, era final de tarde. Boa noite, Eliseu. Tudo certo. Sim, vamos tocar. Ele tá pedindo aqui, ó, o cantor e a fã. Vou tocar. E não tem... só um pedido, eu tenho mais um pedido, que é Alambique da Terceira Dimensão, também o nosso amigo Carlos, esse também, que antes estava falando da Dina, que é fã da Dina, já acompanha ela, não é de agora, já faz muito tempo. Ela disse que ele estava falando que a Dina hoje de manhã cedo levou muita alegria para dentro da sua casa, né? Tava lá escutando a Dina, tava feliz que ela voltou, né? A Dina tava aí, ela não saiu de férias nem nada, a Dina tá trabalhando o triplo do que ela já trabalha, né? Exatamente, inclusive agora eu tava conversando com ela organizando as coisas da programação da rádio para fazer, sempre a rádio tá alinhadinha com toda a programação. Ela sempre tá de plantão, ainda incomodei ela, eu falei, ó, parece que tá que nem funerária, né? Sempre de plantão, o tempo todo. Brincadeiras à parte, vamos seguindo a nossa programação aqui. O cantor e a fã, depois vai vir Alambique de Terceira Dimensão também. E assim nós vamos tocando a nossa programação aqui na Poderosa do Oeste, sempre trazendo muito sucesso, alegria e alto astral pra dentro das suas casas, do seu trabalho e pra você que nos leva de carona aí, que sempre tá na rodagem. Vamos seguindo aí com Banda Canta Sul.
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0: Emoção o tempo todo é Momento FM. Eu vou me despedindo por aqui de vocês, mas na segunda-feira estarei novamente. Amanhã é folga. Folgamos amanhã, dia de aproveitar, né? Descansar. E na segunda-feira estamos aqui de novo nas ondas sonoras da 97.9 para fazer companhia para todos vocês, nossos ouvintes. Muito obrigado para você que ficou até agora aqui acompanhando a programação, participando comigo. E na segunda-feira estarei aqui novamente. E amanhã tem Leandro Fernandes pela manhã. A partir do meio-dia tem Lucas Show. E das 5 às 10 da noite tem o nosso querido Mancha, né? Aí fazendo companhia para todos vocês. Se é sucesso, sempre toca aqui na Poderosa do Oeste, toca na Momento FM e sempre muito bem comandado por eles amanhã. Um abraço e até segunda-feira.
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0: 22 horas e 8 minutos.
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0: 22 horas e 9 minutos.
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0: 22 horas e 19 minutos.
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0: Obrigado. É sofrida, hein?
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0: 22h46.
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0: 23 horas.
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0: 23 horas e 11 minutos.
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1: Essa é a música, viu? WS em casa 2, pode entrar.

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0: Fortaleza e Safadão.
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0: Obrigada, meu amor.
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3: Zero hora e 8 minutos.

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0: 0 hora e 18 minutos.
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3: Zero hora e 29 minutos.
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3: Zero hora e 50 minutos.

0: 0:59.
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3: Uma hora e 9 minutos.

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0: bom demais.
1: Obrigado, Juninho.
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2: gente. 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
3: Uma hora e 28 minutos.
4: Alô, Itamar Tubim! Que alegria, que prazer ser teu amigo. E ainda mais estar cantando essa canção linda com você. Grande abraço do Luciano do Passaré.

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3: Uma hora e 50 minutos.

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3: 2 horas e 10 minutos.

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4: E aí, Vitor?

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3: 2 horas e 27 minutos.

0: 2:36.
1: E aí, meu amigo Dodge, vamos contar uma história?
2: Vamos sim, Irani. 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
3: 2 horas e 48 minutos.

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3: 3 horas e 6 minutos.

0: 3:14.
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2: Canta com Sandro e Cícero, vem.

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3: 3 horas e 24 minutos.

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3: 3 horas e 47 minutos.

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4: Quatro horas, 7 minutos.

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3: Quatro horas e 27 minutos.

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3: Quatro horas e 46 minutos.

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4: 5 horas e 8 minutos.

0: 5:17.
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3: 5 horas e 19 minutos.
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1: 5 horas e 28 minutos.
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4: 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Momento apaixonado, canta com a gente aí.
5: Alô, Cleiton, meu irmão. Prazer cantar com o JM. 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

0: 5:32.
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11: 5 horas e 33 minutos. Ai, ai.

0: E aí, chonou? Como é que não chona?
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3: 5 horas e 45 minutos.

0: 5:46.
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0: 5:47.

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0: 6:01.
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0: 6:01.
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3: Aí, Ale Montanaro, mente pra Frida que tava atrapalhando. Mas lá no bailão, o chopinho e o arrastapé rolando, né? Aí, Ale Montanaro, tu nem sabe o que tá te esperando em casa. De repente, a Frida já sabe da história, tal e coisa, coisa e tal. Às vezes, tem até aqueles amigos que denunciam a gente, tu sabe, né, Alemão? Aí, Ale Montanaro,

canado, fossete novo aqui no Pailão.

de Montanado. Que beijo. Ok, malandro, de novo aqui no bailão. Pro fim de semana, ajeita um choquinho aqui, um choquinho ali. Mas cê tá um brechinha, cá

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0: 6:15.
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0: prazer que convido nosso amigo Ed do Danube Azul pra cantar com a gente.
1: Valeu, moçada da Banda Essa. É com muito carinho que nós estamos participando desse maravilhoso trabalho.

0: 6:32.
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0: 6:45.
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0: 7h02.
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E aí, tudo certinho com você? Estamos chegando, hein? Vambora, a partir de agora a gente segue, ou melhor, assume a programação por aqui, nesse domingão, dia 30 de agosto de 2026. Muito prazer, sou Leandro Fernandes por aqui com você até o meio-dia. E claro que a gente vai fazer aquela festança aí na manhã de domingão para embalar o seu domingão aí, te acompanhar desde cedo na hora do mate, depois no cafezinho e depois na preparação aí do seu churras também. A gente vai estar por aqui te fazendo companhia, tá bom? 991-23-7132 para você participar com a gente. Temperatura nesse momento aqui na capital do milho, 18 graus. É, rapaziada. Vamos que vamos, né? Bora curtir o domingão. E bora começar o nosso domingão também. Sem mais enrolações, bora começando com João Paulo e Daniel. Pra recordar, saudade que eu tenho do meu sertão, rapaz do céu. Sobe o som e a poeira da estrada.

0: Aí o sucesso de Christian e Ralph na programação Momento, aí é loucura demais, viu? 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Agora é 7 horas e 15 minutos.
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Muito bem, já estamos de volta por aqui na programação. Bora lá, deixa eu ver uma coisa por aqui. Vamos ver quem tá participando com a gente. Já bom dia, Leandro. Manda um alô aí pro Mauro Adriano de Barroso, Minas Gerais. Muito obrigado, valeu, Mauro, aquele abraço, bom dia por aí. Quem mais? Bom dia, Roque de Jesus Simieski, participando com a gente, pedindo o Teodoro Sampaio e Tapete da Sala. Vamos rodar por aqui também, fechou? Então vambora, né? Bora, dale. Dale por aqui. Mas primeiro, para começar mais uma sequência, vamos trazer eles, né? Renan e Raí. E o troco?

0: Aí o sucesso de Oswaldir e Carlos Magrão, Lago Verde Azul. 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Agora 7:30. Bom dia.
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Bora de volta por aqui na programação Momento. Bora lá, 991237132 para você participar com a gente. Fica à vontade, seja muito bem-vindo a interagir por aqui nessa manhã de domingão, hein? Manhã de domingão, dia 30 de agosto de 2026, manhã chuvosa aí na capital do milho. Bom dia, Leandro, tamo aí na escuta. Alô, alô, Caixa d'Água Câmbio, confirmando a audiência, sintonia com a gente. Valeu, uma ótima manhã de domingo por aí. Vamos trazendo som, vai participando aí.

0: É isso, se a sua alma de fronteira. César Oliveira e Rogério Melo, fechando mais uma por aqui. 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Agora 15, faltando para as 8 da manhã. Bom dia.
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Muito bem, bora lá de volta por aqui. Vamos ver quem tá com a gente. Bom dia, Leandro. Bora começar a destampar uma pra curar as de ontem. 7 horas da manhã, meu amigo. Edenilson do céu, rapaz, tá certo isso? Tá certo, 7 horas da manhã, já querendo destampar uma. Meu Deus, que as de ontem, pelo jeito, foi forte, né? Pra querer rebater logo cedinho assim, meu chapéu. Como diria o Max do Bailar, sai meu chapéu, né, rapaz do céu? Vambora! Mas, né, tá liberado, domingão, hoje é de boa, hoje é mais tranquilinho, mas tá liberado, viu? mais de boinha, leva na maciota aí, mas tá liberado. Vambora por aqui, trazendo mais sucesso, vamos trazendo... O que, que a gente vai agora por aqui? Já sei qual que é, ó. Essa aqui, ó. Moda boa, viu? Prepara aí que tá vindo mais uma sequência pra você. 11, faltando pras 8, daqui a pouquinho a gente lança o sorteio por aqui também.

0: Aí o balanço do bugio fechando a nossa primeira hora por aqui. Vamos ali, voltamos já. Momento FM. Agora 8 horas, bom dia.
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0: Vambora, estamos de volta por aqui, domingão, dia 30 de agosto de 2026, mais uma hora que se inicia a partir de agora. E a temperatura aqui na capital do milho vai girando aí, vamos ver, vamos conferir por aqui. Como é que tá o negócio? 19 graus é a temperatura? Chove lá fora? Chove. É, chove, chove, chove na capital do milho. E hoje o dia promete ser bem chuvoso também, né? Vambora por aqui, muita música boa, muita parceria entre eu e vocês aí do outro lado, com certeza. 991-23-7132, pede seu som, vem participar com a gente. E claro que agora a gente vai lançar aquele sorteio de domingão, né? Domingão não pode faltar, não pode passar reto sem sorteio, né? Você participa com a gente, vai concorrer a um kit churrasco lá do Mercado Vitória e mais bolo e refri da padaria do Alemão, é isso mesmo. Tem que mandar o nomezinho completinho, bonitinho pra gente, mandar aquela mensagem, pedir seu som, e aí a gente vai rodando na medida do possível também. Mas claro, não esquece que o seu nome tem que estar completo para você concorrer com a gente a um kit churrasco e mais bolo e refri. Boa sorte para todo mundo que comecem a participar a partir de agora. Vamos lá, né? Liberado as participações agora. A minha parte eu fiz, eu lancei o sorteio. Agora é com vocês. Vamos ver como é que tá a vontade de vocês de ganhar, né? Bora começando mais uma hora. Chiquita e Bordoneio.
1: Tá bonito.

agora eu quero ver a mãozinha pra cima, batendo forte aí. E dando gaitaço com o bordão desse jeito assim, vai!

0: É sucesso, esse é o Alma Serrana, pra dançar vaneira. 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

0: Bora, bora de volta por aqui já, vamos ver quem tá com a gente. Bora lá que tem áudio por aqui, deixa eu trazer o áudio. Bom dia, bom dia.
1: Bom dia, bom dia, Leandro. Leandro, que é o Leandro Barbosa, Barra Esportes. O Carlos está para mim, com Emílio Lidório, chora, chora, Carolina. E me põe só dizer que te resta marcado a vitória. Valeu, tudo bom, bom final de semana.
0: Valeu, Leuri, abraço, tudo de bom, um ótimo final de semana por aí também. Vamos rodar por aqui, Emílio Eduardo, chora, chora, chora, Carolina. Quem mais está por aqui com a gente? Bom dia, tudo certo? Quero participar do sorteio do churrasco. Toca uma música aí com terceira dimensão. Amigo não beija na boca. Quem está pedindo é o Leandro de Oliveira. Muito bem, vamos programar sair por aí também. Quem mais por aqui? Bom dia, Leandro. Deus ilumine seu dia. Bom dia. Alô, Varuza. Beijo. Bom dia por aí também. Um ótimo domingão, né? Isso aí, domingão 20 o quê, rapaz? Dia 30 de agosto. 30 de agosto já, rapaziada. Mês de agosto, ó, tá acabando, viu? Tá acabando, foi bom enquanto durou. Mas já vamos adentrando aí o mês de setembro, é? Já vai vir setembro, caramba. Não, mas tem mais amanhã ainda. É mais amanhã pra fechar o mês de agosto. Amanhã é a saideira de agosto, que quem fez, fez, quem não fez, joga pra setembro agora. É sempre a mesma história, né? Eu, pelo menos, é assim, né? Eu planejei em janeiro, daí não deu. Joguei pra fevereiro. Fevereiro eu joguei pra março, março veio pra abril, abril pra maio, maio pra junho, junho pra julho. E aí você já sabe o decorrer, estamos a cá. E vamos jogar já pra setembro também, né? Porque... já não dá mais, né? Um dia só? Só amanhã? Não, não, não. É, já não dá mais. Enfim, que fique para setembro os planos pendentes. Vambora trazendo música. Ó o Tcheloquedo aí. Casamos. Separamos. É só problema, viu?

0: Aí o sucesso Lenha Molhada, é combinando com o clima que tá chovendo. Agora 8:30, bom dia pra você.
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0: Bora de volta por aqui na programação, bora lá, deixa eu ver quem tá com a gente. Bom dia, meu nome é Leandro Lopes, quero participar aí do sorteio do Kit Churrasco do Mercado Vitória, tá participando com a gente já, quem mais? Bom dia.
1: Bom dia, Leandro, gostaria de participar do sorteio do Churras. Toca a iguaria campeira, se possível, é a Jussiele Gonçalves.
0: Muito bem, iguaria campeira. Onde é que tá a moto? Tá aqui, ó. Programadaça já por aqui. Bom dia por aí. Alô, Chico Hippie. Bom dia.

0: Bom dia, Lorini Calegari. Gostaria de ouvir a música com banda Corpo e Alma nos bailão? Participar do sorteio? Muito bem. Alô, Wilson Gavenda, participando com a gente também por aqui. Valeu, valeu. Bom dia, Franciele Canani, participando por aqui do sorteio do Kit Churrasco lá do Mercado Vitória. Vai participando aí, 991237132, para você participar, deixar seu nome para participar com a gente. Concorrendo ao Kit Churrasco lá do Mercado Vitória, mais bolo e refri lá da padaria do Alemão. Ó, agora eu vou trazer um som por aqui, trazendo sucesso do Corpo e Alma. Trazendo uma do Corpo e Alma por aqui. Essa com participação do César Oswald. Pra mim, ó. Pra mim, assim, essa aí é se não for a melhor, é uma das melhores aí do Corpo e Alma, com certeza. Essa música aqui, ó. A letra dela, a melodia, tudo, a combinação perfeita, tá nessa moda. Quer ver, ó?
1: Grande César Oswald.

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0: Tá aí, sucesso Pérola Negra, o grande dia. Agora 15, faltando para as 9, bom dia.
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0: Opa, bora lá, tamo de volta, hein? Bora que bora agora, 12 faltando aí pras 9, chove na capital do milho. Daquele jeitão, hein? Chuva lá fora e pinga aqui dentro, não, não pode, não pode. Pinga aqui dentro, não pode de jeito nenhum. Rapaz, não pode, deixa quieto. Bom, bora ver quem tá comigo por aqui. Olá, bom dia, que tenhamos um excelente dia. Me chamo Rosemary e gostaria de participar do sorteio de hoje. Pedir uma música aí com Mato Grosso e Matias, Enquanto o Sol Brilhar. Valeu, valeu! Rosemary, deixa pra mim essa aqui, ó. Essa música aqui, ó. Enquanto o Sol Brilhar. Cadê aqui? Trazer a nova versão aí. Música linda aí. E a história dela é mais bonita ainda, quem não conhece, ó. Quem não conhece a história dessa música ainda, o porquê e como ela foi criada, é o nosso grande Mato Grosso. É. Nosso grande Mato Grosso, que ele dá voz grossa, que canta bem, amor. Então, ele passou por um período aí de lutas aí na família, aí com a sua esposa, né? Ela acabou acometida aí por um câncer, né? Pegando e tendo câncer aí. E no momento de muita, muita fraqueza e ao mesmo tempo muita força, né? Mato Grosso baixou a cabeça, pegou o violão, caderno e caneta e compôs essa linda moda como declaração de amor pra ela aí. E agora, graças a Deus, ela se recuperou. O casal segue aí com uma longa trajetória juntos aí. Isso é bacana demais. E a música, claro, a música não seria diferente, né? Ela se tornou um hino nacional brasileiro quase, né? Tá na boca do povo. É rodar essa moda aí, a galera sabe cantar com certeza. Porque a letra dela é sensacional mesmo. Então, essa é a história aí por trás da música aí do Enquanto o Sol Brilhar, do Mato Grosso e Matias. Bom dia, Leandro. Sou Sidney de Faxinal dos Guedes. Quero ouvir a música da banda Passarela, qualquer uma deles. Quero participar do sorteio. Tá participando também. Boa sorte pra você aí, ô Sidney. Bom dia, Leandro. Agora sim, não tem vírgula. Leandro, faz favor, lê direito isso aí. Bom dia, Leandro. Juliana Vieira, bairro Monte Castelo. Quero participar do sorteio do churras. Toca aí, Criado Tipo Bicho. Essa aí, se não me falha a memória, é do Tia Garotos. Vamos ver. Vamos ver se eu errei o parpite. Me criei meio largada assim, viu? Tipo, ah, que baita. Acertei, viu? Alô, Juliana, como é que você tá? Um ótimo domingão pra você aí. Toda a família. Vai rolar o churrascão hoje aí? Ou hoje a chuva vai atrapalhar? Não é possível, não. Acho que não, né? Vai ter. Tem que ter domingão, tem que ter churrasco, né? Vamos trazendo esse hino, então, pra gente ouvir por aqui. Mato Grosso e Matias. Enquanto o Sol Brilhar.
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1: Sete garotos, criado assim, meio tipo bicho, mas que baita, né? Vamos ver quem tá com a gente por aqui. Bom dia, tudo bem? Quero participar do sorteio do Mercado Vitória, Silvia. Bom dia, gostaria de participar do sorteio do churrasco Juliano, toca aí. André Renner, vim ajudar, vamos procurar por aqui. Bom dia, Vitalino Greiner. Da linha Bom Sucesso, Sr. Xerê, participando com a gente por aqui. Valeu, bom dia por aí. Bora, deixa eu trazer mais participação por aqui. Bom dia, Ivander Delgado de São Romero, participando com a gente também por aqui. Bom dia, Gelson Schmidt. Chaxinha, aquela chuvinha gostosa, ô trimbão. Bom domingo por aí. Toca pra nós aí, eu sou do Sul, manda pra família. Ayla, Matheus e Dayana, minha esposa, fechou o brinque. Ô Gelson, deixa pra mim. Vou trazer o break por aqui. Na sequência eu volto com moda aí, trazendo aquela. Eu sou do Sul, sou do Sul. Já, já. Eu vou deixar a música rodada aí, porque eu cantando não é legal, né? Então deixa que a música rode.
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1: Um ótimo dia pra você, agora 9 horas.
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Muito bem, de volta estamos. Bora lá ver quem tá com a gente. Bom dia, Leandro. É o Rivelino por DK. Roda aí pra mim, Christian Ralf. Deixa pra mim, ô Riva. Bom dia pra você, meu querido. Como é que você tá? Tudo certo? Vambora, bom dia. Quero participar aí do sorteio. Jane Maria Moreski. Rosimério, é uma história aí de muita superação, isso aí. Ah, sobre a música lá do Mato Grosso e Matias, é muita superação. E claro, os dois se abraçaram e falaram, aqui não, né? Aqui não! E não à toa, segue aí o casamento do nosso querido Mato Grosso com a sua esposa. Bacana demais, é uma história bem, bem, bem bacana. Ô, Gelson Schmidt, você que me pediu aí, ó, sou do Sul, trazer uma versão atualizada dela, ver o que você acha aí. Eu sou...

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essa história com certeza não pode chegar no fim. 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Vamos ver se sai bonito. 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

0: É isso, sucesso do Tordilho Negro.
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0: Agora 9 horas e 15 minutos.
2: É desse...

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0: Bora lá, de volta por aqui, vamos trazendo participação do ouvinte nessa manhã de domingão. Bora de áudio, bom dia.
1: Bom dia, momento falando do Ivanildo dos Santos, moro em Barçal Fátima. Queria participar do kit churrasco do Mercado Vitória. E pedir uma música que pode ser do Porca, velho. Mas eu tô aqui na Serra da Roseira, tem uma peleia aí. Estão tirando o leite das mimosas. Preciso para vocês da rádio e para o pessoal que estiver ouvindo aí do bairro Sala Fátima. Obrigado por atendido.
0: Fechou, valeu. Bora. Deixa eu trazer mais áudio por aqui. Onde é que tá? Onde é que tá? Aqui. Bom dia, bom dia.
2: Bom dia, meu amigo Leandro.
0: Ela?
2: Porque me põe no sorteio do Churas, né? Se eu ganhar o Churas hoje, a hora que eu fizer, vou te convidar. Nós vamos almoçar junto.
0: Olha aí, rapaz.
2: Tá? Essa música aí com Baitaca, Castração a Piau. Obrigado por atendido. Bom domingo, bom trabalho. Beleza, meu amigo?
0: Valeu, valeu! O meu amigo Chico Ripe, como é que você tá, bicho velho? Tudo certo? Vamos rodar aqui, ó, a Castração Mapial. Levantando poeira, o sino e loera. As que coisa! Ah, que moda boa, viu? Vamos ver quem mais por aqui. Bom dia!
3: Bom dia, aqui é o Osmar Amaral do Soromeiro. Gostaria de participar da manhã do churrasco. Desejar um ótimo domingo a todos. Manda a próxima aí pra nós, estamos curtindo o momento.
0: Feito, Brick! Bora lá trazendo as participações dos ouvintes. Galera que participou com a gente. Ó, tá chegando mais uma. Conhece essa? É a dama do vestido longo. Regravação aí da moda do Barreirito.

0: Tá aí o sucesso Castração a Pialo. Bora cá, vem fechando mais uma por aqui. Agora 9:30. Bom dia.
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0: Bora emoção o tempo todo, estamos de volta por aqui na programação. Vamos vendo onde a gente parou por aqui. Cadê? Bom dia, Eloy no Cof. Gostaria de participar do sorteio do Mercado Vitória. Tá participando com a gente. Bora, quem mais por aqui? Bom dia. Quero participar do sorteio. Osmar Modesto, valeu. Bom dia, tudo certo? Eu, Mino Moreno, do bairro João Winkler, participando com a gente por aqui do sorteio do Mercado Vitória também. Bom dia por aí. Bom dia, sou Clazenir, do bairro Leandro. Quero participar aí do sorteio. Grande abraço. Ótimo domingo. Valeu. Bom dia, tudo bem? Gostaria de pedir a música com André Renner, participar do sorteio do Mercado Vitória. Lucimara Padilha, do Bortolom. Muito bem. Bom dia, Alcimar dos Santos, participando com a gente por aqui também. Bom dia aí, Juarez Calvila, do bairro dos Esportes, participando com a gente da Manhã Nacional do Churrasco. Muito bem. Bom dia, um ótimo domingo para todos. Gostaria de participar do sorteio do kit churrasco do Mercado Vitória. Se puder, toca uma do Nave Som. Albino Antônio Sandrin, beleza pura, deixa para mim. Vamos rodar a Nave Som por aqui. Quem mais por aqui com a gente? Eita nós. Cadê? Ah, agora sim. Mas, meu Deus, o que que eu fiz aqui, rapaz? Agora sim. Bem perdido por aqui. Vambora. Bom dia, Leandro. É a Fran por aqui. Franciele dos Santos, tudo bem com você? Tudo certo, Fran. Como é que você tá? Gostaria de participar do sorteio da Manhã Nacional do Churrasco do Mercado Vitória? Roda aí a música com o Portal da Serra, Doce Bandida. Isso aí é boa, viu? Aquela catiaquinha do Portal da Serra. Se possível, para todos que estão sempre na melhor. Abraços, ótimo domingo, momento FM, a emoção o tempo todo. Valeu, Fran. Abraço para você e para toda a sua família aí. Com certeza a galera reunida aí no domingão. Domingão pede, né? Domingão é o dia de reunir a família. Pede aquela reunião com os familiares, amigos e a galera toda aí para fazer aquele sapeco para lá de especial, né? Deixa eu ver por aqui. Onde é que tá aqui, ó? Aqui a moda. Cadê? Aqui, ó. Aí, ó. Bora, quem mais comigo por aqui? Rapaz, me atravessei tudo aqui. Que isso? Vambora de áudio. Alô, fala comigo.
9: Fala, Leandro Fernandes, grande Leandrão, tudo certo, meu nobre? Aqui é o Maia do Bocanção aí, tamo ligadão na momento daquele jeito. Toca pra nós aí, Canarinho no Peito Amarelo, pode ser, mano?

0: Tamo aí na atividade. Valeu, um abraço, é nóis, bom trabalho.
1: Valeu, valeu, meu amigo Maia. Como é que você tá? Tudo certo por aí? Tudo tranquilo? 100%? Vambora, quem mais? Bom dia.
2: Bom dia, Leandro. Roda uma música minha aí do Gaúcho da Fronteira pra mim aí. Me bota no sorteio aí.
1: Feito, Brick. Valeu. Eu vou trazer som aqui, o que eu fiquei devendo pra turma aí, rapaz do céu. Vamos pagando as modas aí, né? Galera que pediu nave som.

0: Esse é o som do Passarela escrito com batom. Agora 15 minutos faltando para as 10. Bom dia.
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0: Bora lá, vamos embora de volta agora, 14, faltando para as 10. Deixa eu ver quem tá comigo por aqui, rapaz do céu, o que tá acontecendo aqui de novo? Parará, que agora foi. Bora lá, bom dia, Rosane Vargas participando com a gente. Pedindo a música No Pátio do Posto, muito bem. Bom dia, Leandro, me coloca no sorteio do kit churrasco. Tá certo, vamos rodar por aqui. Bom dia, Marilei e Lúcia Bonavigo participando com a gente da Manhã Nacional do Churrasco. Boa sorte por aí. Bom dia, gostaria de participar do sorteio. Neuza Verardo também participando. Bom dia, Marildo Pagliarini participando com a gente por aqui do sorteio do Mercado Vitória. Também já registrando a sua audiência, participando com a gente. Bom dia, gostaria de participar do sorteio do Mercado Vitória. Eliane Weber. Moraes dos Santos. Muito bem, participando também. 991237132 para você participar com a gente. Fica à vontade, seja muito bem-vindo. Bom dia.
1: Bom dia. Aqui é o Luiz Carlos Vargas. Quero participar do programa aí, do sorteio do churrasco do Mercado Vitória. E pedir uma música aí de Gina e Gina, Troféu de Dor. Estamos aqui tomando um chimarrão com a minha esposa aqui, escutando o programa de vocês aí.
0: Fechou, valeu, bora, chegando mais som por aqui, chegando os atuais.

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4: Apartamento 104, fechando mais uma hora. Agora 10 horas, bom dia para você.
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0: Bora lá, né? Bora lá para mais uma hora por aqui. Vamos de áudio, participação. Cadê os áudios, rapaz? Onde é que tá? Tá aqui embaixo os áudios. Aqui, ó. Bom dia.
1: Bom dia, Leandro. Eu sou a Rosa de Oliveira. Quero participar do churrasco do Supermercado Vitória. Roda uma música de Renan e Raí. Qualquer uma delas. Todas elas são boas. A tua escolha. Obrigado se for atendida. Bom dia, bom trabalho.
0: Valeu, Rosa. Bom dia. Bora quem mais? Bom dia.
2: Bom dia, Leandro. Aqui é o Brilho Damião, do bairro Nossa Senhora de Lourdes. Queria participar do sorteio do churrasco ali do Vitória.
0: Uhum.
2: E pedir uma música Pau que dá cavaco.
0: Fechou então, fechou. Deixa pra nós que nós vai rodar por aqui o Pau que dá cavaco. Vamos ver o que mais por aqui. Onde é que tá? Aqui, ó. Bora, mais áudio por aqui. Bom dia.
3: Primeiramente, bom dia a todos os ouvintes da Rádio Momento FM, agora pontualmente 9 horas e 40 minutos. Aquele forte abraço a todos aí, que todos sejam com certeza muita paz, tranquilidade e, acima de tudo, ouvindo essa Rádio Momento FM, que é emoção o tempo todo. Aquele forte abraço do melhor DJ de Xixerê, DJ People, a lenda.
0: Bora, quem mais? Bom dia.
4: Bom dia, aqui é o José Zanella, quero participar do sorteio aí do Kit Churrasco Mercado Vitória. E rodam pra nós aí da banda Brilhação. Obrigado, tchau, tchau.
0: Fechou, mais áudio por aqui, bom dia.
5: Bom dia, Leandro. É o Claudio de Araújo, do bairro Pinheiro. Eu queria participar do sorteio do Supermercado Vitória. Eu queria escutar aquela música lá do Padre. Foi atendido, muito obrigado, tchau, tchau.
0: Beleza, valeu, valeu, mais áudio, bora, bom dia.
6: Bom dia, Leandro, tudo bem? Gostaria de participar do sorteio do churrasco do Mercado Vitória. É a Simiane Rodrigues Costa. Obrigado.
0: Valeu, tá certo. Vambora, deixa eu trazendo mais participação por aqui. Bom dia.
7: Oi, bom dia.
0: Dia.
7: Momento, aqui é o José Adir Tenoff.
0: Bom.
7: Tô assistindo, escutando o teu programa e assistindo a chuva. Roda pra mim com os atuais, a moça do vestido branco, que daí ela suja o vestido no barro. Se for atendido, te agradeço e tô. Toriano, uma churrasqueira, sendo embora, vou colocar uma cabeça de oveia. Obrigado se for atendido.
0: Fechou, valeu. Vambora, né? Bora trazer o som, então? Vamos lá, que eu fiquei devendo anteriormente, a galera me pediu, fiquei devendo ainda, agora vamos pagar a moda aí, ó.

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1: Vamos se entreverando que eu vou bailar com a minha chirua, né? 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
0: 10 horas 16 minutos, bom dia.
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0: Bora lá então, né? Estamos de volta por aqui. Meu Deus do céu, onde é que foi que eu parei? Ai, ai, ai. Aqui, ó. Bom dia, Leandro. Quero participar do sorteio do churrasco do Mercado Vitória. Estou com uma dos atuais Mississippi. Elaine Sequete, abraço. Valeu, valeu. Bom dia, Elaine. Vamos rodar Mississippi por aqui, ó. Deixa eu programar o Mississippi. Onde está o Mississippi? Aqui, ó. Mississippi programada. Vambora, tem áudio do ouvinte por aqui na programação, né? Bora lá, bora lá. Ouvir o que o ouvinte nos manda. Bom dia!
1: Bom dia, Leandro. Tudo bem? Aqui é o Marcelo Brandeleiro. Toca pra nós aí, ó. O Guasca e a Roqueira aí, com o Chiru Missioneiro, aquela versãozinha com o DJ, se puder, né? E queremos participar aí da manhã do churrasco aí do Mercado Vitória, tá? Mandar um abraço aí pra toda a galera lá do frigorífico BTZ lá, nossos companheiros de trabalho, e pro pessoal aqui de casa. Beleza, beleza? Um bom dia pra todos aí.
0: Valeu, valeu, bom dia por aí, bora aqui mais, por aqui tem mais áudio, alô, bom dia.
2: Bom dia, Leandro, tudo bem? Quer participar do sorteio do kit churrasco do Mercado Vitória? Quer ganhar muito esse churrasco aí, Leandro? Adilei do bairro Matinho, um bom trabalho, me quer escutar a música. Contribuo para o endereço da felicidade. Felicidade, um bom trabalho, meu amigo. Obrigado, tchau, tchau.
0: Valeu, valeu. Bora mais áudio, bom dia.
3: Bom dia, sou o Flávio. Quero participar do sorteio do churrasco. Quero ouvir a música Morena Cor de Cuia. Um beijo e bom trabalho.
0: Valeu, vou programar por aqui Morena Cor de Cuia. Que tá onde? Aqui, ó, cor de cuia. Agora acho que vai, vamos ver. As que vai, tá, agora capaz que não vai, né? Tá ali, ó, já programada por aqui. Vamos ver quem mais com a gente por aqui. Gilmar Bernardi, Neuci Bernardi, também Gia Bernardi, galera de Xaxim. Bora, bom dia, Leandro. Paulo Rogério Cavagnoli, Nego da Embrava, gostaria de participar do sorteio e tirar a música do Vestido Azul pra todos que estão na audiência. Valeu, meu amigo. Bom dia por aí, né? Vestido Azul, tá? É porque, ó, onde é que tá aqui? Aqui, ó. Deixa eu aproveitar por aqui e mandar um abraço pra toda a equipe lá do Mercado Vitória, nossos parceiraços por aqui, né? Nessa manhã, sorteando aí um kit churrasco também pra galera da Padaria do Alemão. Tá rolando o bolo e refri lá da Padaria do Alemão também. Vambora, trazendo mais som? Agora, estamos com os blocos mais contidos, né? Nossos blocos comerciais mais apertadinhos aí. Então, vamos trazendo mais música por aqui.

Daí o sucesso Cor de Cuia, pedido do ouvinte. Agora 10 horas.

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0: 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Vambora, de volta por aqui na programação. Eu tô por aqui com você até o meio-dia, Leandro Fernandes comandando amanhã de domingão, hein? Bora lá, deixa eu ver quem tá com a gente por aqui. Bora de mais áudio, bom dia.
1: Bom dia, bom dia. Que era assim do bairro Está Alegre. Eu queria participar do sorteio do churrasco do supermercado Vitória.
0: Uhum.
1: E tenha um bom dia.
0: Valeu, igualmente. Um ótimo dia por aí também. Bora, quem mais? Bom dia.
2: Bom dia, Leandro.
0: Tudo certo?
2: Tudo bem. Chuva bastante, né? Leandro, aqui é a Malheteira da Linha de Alto. Quero participar ali do sorteio do churrasco e gostaria de ouvir a música com Rogério Magrão, Coração Pirou. Muito linda essa música, né? Se você me atender, eu te agradeço. Obrigado e um bom domingo. E me coloco em sorteio. Obrigada, tchau, tchau.
0: Beleza, valeu, deixa pra nós. Bora, quem mais por aqui? Bom dia, meu nome é Diego Salles por aqui. Gostaria de participar amanhã no Sinal do Churrasco, no Mercado Vitória. Estamos aqui tomando um chimarrão com a visita da mãe. Hoje, escutando a momento, toca aí o Baile da Serra. Mas essa moda aí é boa, viu? Essa aí tava... Deixa eu ver... Que anda que tá aqui? Eita! Inclusive, tava ouvindo ela no off aqui agora pra rodar na programação. Aí casou com a sua vontade de ouvir. Então, fechou. É isso aí. Vambora. Bom dia, Gilmar Moreira, do bairro São Jorge, pedindo para participar do sorteio com a gente por aqui. Fechou, valeu. Alô, Marcelo Vons, de Xanxerê, também participando da Manhã Nacional do Churrasco com a gente por aqui. Fechou. Bora, abraço para a galera lá no Colato. Vamos de áudio também.
3: Bom dia, Leandro, aqui o Neymar Detone. Quero participar do sorteio do Churrasco Mercado Vitória. E também pediu a música aqui, musical Calmon. Valeu, um abraço.
0: Calmon do Forró. Vamos rodar por aqui. Bom dia.
4: Bom dia, Leandro. Tudo bem? Aqui é Marlene Cereola do bairro Tonel. Gostaria de participar do sorteio ali no churrasco. Se for atendida, agradeço.
0: Beleza pura. Valeu, valeu. Bora, quem mais por aqui? Aonde estão? Onde é que eu fui parar aqui, rapaz? Bom dia.
5: Bom dia, Leandro. Medir dos Santos, do bairro Monte Castelo. Quero participar do kit churrasco do Mercado Vitória. Muito obrigada, Leandro.
0: Valeu, participando já, boa sorte e mais áudio.
6: Bom dia, meu nome é Solange Bueno, quero participar do sorteio do Mercado Vitória.
0: Tá participando, boa sorte pra você, bom dia. Aqui é a Gabriela Estrapazon, gostaria de participar do sorteio do kit churrasco do Mercado Vitória, tá participando já, bom dia pra você também, um ótimo domingo por aí. Bom dia, quero participar do sorteio, Kleber Negrelo participando com a gente. Galera, tá participando, deixando seu recado, bora, quem mais?
7: Leandro, bom dia.
0: Câmbio!
7: Aqui é o Ale Costa, do bairro São Romero. Eu queria pedir aquela música da terceira dimensão, Descendo a Serra.
0: Descendo a Serra. Oferecer
7: pra minha esposa negra, pra todos meus compadres, e pra todos que estão escutando da programação, pra vocês da rádio.
0: Fechou.
7: E participar do...

0: sorteio do churrasco do Supermercado Vitória.
1: Uhum.
0: Valeu, ô Potência.
1: Feito, Brick, meu amigo. Bom dia.
2: Bom dia, meu nome é Agatha Gabriela e eu quero participar do sorteio.
1: Tá participando já, boa sorte pra você também. Vamos lá, trazendo o som. Galera que me pediu a moda aí, ó.

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0: Tá aí o sucesso do Calmon. Agora 14, faltando para as 11. Com a gente por aqui, olha só, vamos falar. 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

0: Opa! Estamos de volta, hein? Bora lá que tem muita participação por aqui, muita mensagem. Muita mesmo, viu? Bora ver quem tá com a gente no áudio. Bom dia.
1: Bom dia, Leandro. Coloca nós no sorteio aí, ó. Churras. Se nós ganhar, tá convidado pro almoço, pra janta.
0: Olha aí, ó.
1: Como preferir aí. E olhei um vidro de perfume pra nós aí. Curtir esse domingão aí, junto com a melhor do Oeste aí.
0: Valeu, valeu, agradeço pelo convite aí, já desde já, né? Vamos ver o que acontece aí, vamos ver o que acontece. Bora, quem mais? Bom dia.
2: Bom dia, tudo bem? Aqui é a Franciele Canani. Quero participar do sorteio do Kit Churrasco do Mercado Vitória. Um bom domingo pra vocês. Momento FM, emoção o tempo todo.
3: Oi, meu Ana Cecília. Quero ganhar o churrasco do Mercado da Vitória.
0: Muito bem, participando já, boa sorte. Bom dia, Regiane Wolf, participando com a gente por aqui do sorteio. Tá participando já, boa sorte. Bom dia, tudo bem, Leandro? Zeli Moreira, gostaria de participar do sorteio do churrasco no Mercado Vitória. Obrigado, toca uma do de Paulo e Paulino. Pode ser qualquer uma deles, deixa pra nós também, então. Bom dia, Vanderlei Narciso, participando com a gente por aqui. Oferecendo música aí pra galera sintonizada com a gente lá no Posto Delta, ligadinho no momento. Valeu, valeu, aquele abraço, bom dia. Bora de áudio por aqui. Alô, Eli, fala comigo.
4: Bom dia, Leandro, tudo bem?
0: Tudo certo.
4: É Eli, tudo certo, garoto? Quero participar do sorteio ali, viu? Beleza? E roda pra mim do JM, eu acho. Não é do JM. Roda uma música bonita do JM ali. Pode ser vidro de perfume.
0: Pode,
4: beleza?
0: Ser, pode ser, pode ser.
4: Fica
0: claro
4: com
0: sim.
4: Deus, que Papai do Céu te dê um domingo abençoado, tá? Grande abraço.
0: Valeu, Eli. A todos nós, né? Que assim seja. Um ótimo domingo pra todo mundo aí. Vamos que vamos, quem mais por aqui? Bora lá que tem mais participação. Oi, quero participar do sorteio do Mercado Vitória. Lourdes Alves da Silva, da linha Guarani Entre Rios. Bora de áudio, bom dia.
5: Oi, Leandro, sou Juliana Canossa, do bairro Jardim Tarumã. Queria participar do kit churrasco do Mercado Vitória. Agradeço por atendida.
0: Muito bem atendida já, bora, tem mais áudio por aqui, deixa eu ver, bom dia.
6: Bom dia, Leandro, tudo bem?
0: Tudo certo.
6: Meu nome é Clonice Franco Ferreira, quero participar do sorteio do churrasco do Supermercado Vitória. Desejar um ótimo domingo.
0: Valeu, valeu, bora, quem mais? Bom dia.
7: Bom dia, Leandro, aqui é o Amantino Veloso, que é participar do sorteio do churrasco Mercado Vitória. Eu pedi uma música com Janeiro aí, O Troco, oferecer para todos, um bom domingo a todos, bom dia.
0: Valeu, bora, mais áudio, bom dia.
8: Oi, Leandro, bom dia, aqui é o Altair Cereza, aqui do bairro Aparecida. Gostaria de participar do sorteio do churrasco do Mercado Vitória,
0: uhum.
8: E se possível, tocar a música Cosmonarcas de Bota Nova. Obrigado, bom domingo a todos.
0: De Bota Nova dos Monarcas, mas que barbaridade. Bom dia, Dilson de Quijovani, gostaria de participar do Domingão do Churras aí do Mercado Vitória, tá participando, bora mais áudio, bom dia.
9: Bom dia, Leandro. Eu gostaria de participar do sorteio do churrasco do Mercado Vitória. Meu nome é Marisete, estou ouvindo ao momento,
0: uhum.
9: FM. Neste domingo chuvoso. E um ótimo domingo a todos.
0: Valeu, ótimo domingo por aí também. Bora mais participações por aqui, mais áudio. Bom dia.
10: Bom dia, pessoal da Rádio Momento. Eu gostaria de participar do Kit Churrasco. É a Adriana Lauteri aqui do bairro São Pedro.
0: Boa sorte para você também. Bora, quem mais?
11: Bom dia, Leandro. Gostaria de participar do sorteio do Kit Churrasco do Supermercado Vitória. Meu nome é Valmir Imes, do São Pedro, Santa e Bela Catarina.
0: Muito bem, mais áudio, bom dia.
12: Ah, bom dia. Quero participar do sorteio do churrasco do Mercado Vitória. Meu nome é André Tigandolfi. Obrigado.
0: Valeu, valeu. Bora que tá chegando o som.

0: Tá aí o sucesso JM, o vidro de perfume. 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

0: Vambora já, 11h02, última hora já da minha participação por aqui, última hora também pra gente fazer o sorteio. Bora lá ver quem tá com a gente por aqui. Bom dia, Karen e Yasmin. Tá participando por aqui, bora de áudio. Alô, alô, eita, nós. Alô, alô, bom dia.
1: Aqui, ó. Bom dia, meu nome é Alice Manuela Barbosa. Quero participar do sorteio e desejo um ótimo domingo pra toda minha família e todos que estão na escuta. Obrigado. Beijos.
0: Valeu, bora, quem mais? Bom dia, meu nome é Delmir Bazzi, quero participar do sorteio, tá participando. Bom dia, me chamo Ariane, gostaria de participar do sorteio do Kit Churrasco, também participando por aqui. Bom dia, gostaria de participar do sorteio, Janete Vieira também participando com a gente. Bom dia, meu amigo, como está? Posso participar do sorteio? Kiko Carraro tá participando, já boa sorte pra você aí, vambora. Aonde foi que eu parei por aqui? Áudio, é. Então vambora. Bom dia.
2: Bom dia, bom dia. Odinei Leste, do bairro Vista Alegre. Quero curtir uma música com Céu e Cantos e participar do sorteio do churrasco aí. Valeu, um ótimo domingo a todos aí. Obrigado.
0: Valeu, valeu. Bora mais participação por aqui. Deixa eu ver. Bom dia. Gostaria de participar do sorteio, Silvia dos Santos. Bom dia, tudo bem? Tatiane Gonçalves da Silva, quero participar do sorteio do kit churrasco do Mercado Vitória, junto com a Momento FM, bom sábado por aí. Tá participando já, boa sorte pra você. Vamos lá, deixa eu ver aqui. Bom dia, Leandro. Ana Maria Menegoto, quero participar do sorteio do kit churrasco do Mercado Vitória, valeu, bom domingo. Bom dia, quero participar do sorteio também do Mercado Vitória, Victor Fabrício. Bom dia, quero participar do sorteio do Mercado Vitória, Claudete Calegari participando com a gente, bora de áudio, bom dia.
3: Bom dia, Leandro, aqui é o Mar Menezes, quero pedir a próxima música do programa aí, receptor de programação aqui para minha namorada Pretinha, meu irmão do Omar, que estamos aqui na linha Narciso, meu Jesus, assando uma carne aí, curtindo teu programa, oferecer para todos aí que estão curtindo esse programa maravilhoso.
0: Fechou, valeu! Abraço, tudo de bom aí, bom domingo por aí, bom dia, quero participar do sorteio do Mercado Vitória, Delci Piscinini Bonato participando com a gente, bom dia, quem também está participando por aqui, Kleber Márcio Rubas, bora, quem mais, bom dia, Joreci Oliveira participando com a gente no sorteio do churrasco no Mercado Vitória, bom dia, Leandro, Ana Robete, gostaria de ouvir a música, participar do sorteio do churrasco no Mercado Vitória, e ouvir a música O Apartamento 104. Alô, Ana Robete, tá participando já. Boa sorte pra você. A moda a gente já rodou por aqui na manhã. Bora. Quem mais? Bom dia, gostaria de participar do sorteio do Mercado Vitória. Cacildo Fernandes. Escutar a música do JM, Último Baile. E participar do sorteio. Muito bem. Vamos lá, quem mais? Bom dia. Sou Valdenir Alves. Gostaria de participar do sorteio do churrasco. Pedir a música com Bob Robson. Obrigado, valeu. Bom dia, quero participar do sorteio do Mercado Vitória. João de Oliveira, bairro Veneza. Bom dia, quero participar do sorteio do kit churrasco do Mercado Vitória. Quem está participando com a gente? Karen Mariane. Bora de áudio, alô, bom dia.
4: Bom dia, Leandro, tudo bem? Aqui é Maria Lotério da Luz. Me põe aí no sorteio do kit churrasco aí do Mercado Vitória, aí, do bolo, da padaria do Alemão, beleza?
0: Beleza.
4: E um ótimo domingo para todos nós aí, abençoado, com uma chuvinha abençoada também. Que Deus é bom, né? Não deixa dar temporal, né? Para nós aqui, graças a Deus.
0: É.
4: A gente não queria para os outros, né? Também, né?
0: Exatamente.
4: Mas fazer o quê, né? É a natureza, né? A lei da natureza. Beleza, Leandro? Tudo de bom e um ótimo domingo.
0: Valeu, um ótimo domingo por aí também. Bora, quem mais? Bom dia, sou o Veronilte Dayana Pereira. Gostaria de participar do sorteio da Manhã Nacional do Churrasco. Obrigado, valeu. Participando já, boa sorte para você. Bom dia, Neloir Aparecida dos Santos. Gostaria de participar do sorteio do kit churrasco no Mercado Vitória. Eu viro uma música aí com Baitaca do Fundo da Grota. Bom dia, aqui é o Emerson do bairro São Romero. Toca aí Cadeira Amiga do Barreirito. Queria participar da Manhã Nacional do Churrasco também. Obrigadão, um ótimo domingo a todos. Valeu. Bom dia, Ia. Bom dia, Leandro. Me coloca no sorteio do Mercado Vitória. Meu nome é Ieda Imbis, do São Pedro. Muito bem participando. Boa sorte. Bom dia, Cleci, também participando com a gente. Valeu, valeu. Bora trazendo mais som. Vamos com os monarcas.

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0: Agora 11 horas 16 minutos.
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0: 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Vamos ver quem tá com a gente por aqui, aonde? Bom dia, quero participar aí do sorteio do churrasco, André Fernando Faita. Bom dia, Aline Toffolo, participando com a gente por aqui também. Bora lá, vamos trazendo áudio também. Bom dia, bom dia.
11: Bom dia, quero participar do sorteio do kit churrasco do Mercado Vitória. Meu nome é Marli Terezinha de Oliveira Segueto. Muito obrigado.
0: Valeu, valeu, participando já, boa sorte. Bom dia, Luiz Segueto, participando com a gente também por aqui. Bom dia, Ademir Trevisan, participando também por aqui do sorteio do Kit Churrasco. Mais áudio. Alô, bom dia.
12: Bom dia, meu amigo. É o Diogo Ribeiro. Gostaria de participar do sorteio do churrasco do Mercado Vitória.
0: Feito o brinque, participando já, boa sorte. Bom dia, meu nome é Adelino Luiz Puton. Gostaria de participar do sorteio e ouvir a música Inquilina de Violeira. Assim que possível, a gente roda por aqui, tá bom? Bom dia, me coloca aí no sorteio do kit churrasco. Alô, Ivomar Bazotti. Bom? Tudo 100% ou tudo mais ou menos? Vambora, tudo bem, Leandro? Bom dia. Toca a música aí do Pérola Negra duas vezes. Você me coloca no sorteio do churrasco do Mercado Vitória. Tenha um abençoado domingo. Eu moro aqui no Vista Alegre, Fabiana do Carmo. Valeu, valeu. Um ótimo domingo por aí também, tá? Bora de áudio. Alô, câmbio, fale comigo.
13: Bom dia, Elisandra Vieira aqui do Tutorial, me coloca no sorteio do kit churrasco do Mercado Vitória.
0: Mais áudio.
14: Bom dia, Leandro Perozoni do Tutorial, me coloca no sorteio do churrasco do Mercado Vitória.
0: tá bom, tá participando por aqui já com a gente, tá bom? Bom dia, Claudecir Zanella também participando por aqui, pedindo... São Francisco, vamos rodar por aqui, essa aí, deixa eu, onde é que tá aqui, ó, aqui, programada já por ali, bora de mais áudio, bom dia.
15: Oi, Leandro, eu sou a Lúcia Piovesan.
0: Tudo bem?
15: Moro aqui no bairro São Jorge, gostaria de participar do sorteio do kit churrasco do supermercado Vitória, agradeço por atendido, um abraço, um bom domingo, que Deus te abençoe.
0: Valeu, bom domingo por aí também, tá bom? Bora, bom dia. Gostaria de participar do sorteio do kit churrasco do Mercado Vitória? Júlia Bonato, bairro João Winkler. Quem mais por aqui? Bom dia, bom dia. Raquel Seco, participar aí do sorteio? Tá participando também. Quem mais? Quem mais? Vamos ver. Bom dia, bom dia. Linira Giacomini, de Ouro Verde, participando com a gente por aqui. Do sorteio do Supermercado Vitória. Pedir sucesso do João Chagas Leite. Vamos oferecer para todas as famílias. Muito bem, fechou, valeu. Aí o recado dado, né? Bom dia, Sueli Braga, participando com a gente por aqui do sorteio. Pediu Gustavo Lima, já passou por aqui Gustavo Lima, Amado Batista, recentemente. Bom dia, Altamiro Martins dos Santos, bairro Leandro, participando com a gente também por aqui. Bora trazendo mais som, sonzeira por aqui. Vamos com o PF.

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0: Vambora, de volta por aqui na programação Momento. Bora nós, bora nós. Aonde foi que a gente parou por aqui? Cadê? Tem áudio do ouvinte. Bora de áudio então. Bom dia.
1: Bom dia, Leandro. Tudo bem? Meu nome é Neudi e gostaria de participar do Kit Churrasco do Supermercado Vitória. E toca a próxima pra toda a galerinha do agro aí, que tamo na lida. Chova ou não chova, o pau tora.
2: Bom dia, Evanir Saleta de Barra, do Barra Vista Alegre. Quero participar da Manhã Nacional do Churrasco do Supermercado Vitória. Tenha um ótimo domingo. Deus abençoe a todos. Obrigada, Momento FM, emoção o tempo todo. Tchau.
0: Muito bem, bora quem mais por aqui. Bom dia, Leandro me coloca no sorteio do churrasco no Mercado Vitória. É a Jussara. Muito bem, mais áudio, bom dia.
3: Bom dia, sou o Kaique Eduardo dos Santos, do bairro Bortolão, e queria estar participando do sorteio do Mercado Vitória. Muito obrigado, se eu for atendido, uma boa tarde para vocês.
0: Valeu, feito, brinque por aí, bora, quem mais? Bom dia, Leandro, tudo bem com você? Meu nome é Franciele Matheus dos Santos, gostaria de participar do sorteio, tá participando já, boa sorte. Bom dia, Leandro, gostaria de participar do sorteio do Mercado Vitória e pedir uma música com Ed Brito e Samuel, oferecer pra minha neta Isadora e Glacir Perondi, se for atendida, eu agradeço. Muito bem, bora de áudio, alô, bom dia.
4: Bom dia, Leandro, tudo bem? Tudo certo. Lucas. Queria participar do sorteio aí e toca pra nós aí com Teodoro Sampaio. Espora do amor, merece pra Flávia aí que estamos assando uma carninha de ovelha. Beleza, Leandro?
0: Que baita.
4: Ótimo trabalho. Tenha um bom dia.
0: Valeu. Bom dia por aí também. Bora quem mais?
5: Bom dia, sou Jacomini de Rio Verde. Quero participar do churrasco do supermercado Vitória, e peço a música Só Uma Carta, do Teixeirinha.
0: Vambora, mais participação por aqui. Bom dia, sou Jefferson de Ponte Serrada. Quero oferecer a música Dois Passarinhos com Alan e Aladim para minha esposa Isabel e participar do sorteio do churrasco. Tá participando, valeu, boa sorte por aí. Quem também tá participando com a gente, bom dia, Zanella de Xaxim, participando com a gente. Bom dia, Heloísa, Carolina, Gabriel. Gostaria de participar da Manhã Nacional do Churrasco do Mercado Vitória em Momento FM. Emoção o tempo todo, bora quem mais. Bom dia, manda a próxima música para o meu compadre Salsicha. Abraço, César Sampaio, valeu. Bom dia. Ademir Kerkoff, de Xaxim. Primeira vez que estou participando, quero participar do sorteio do Kit Churrasco no Mercado Vitória. Um ótimo domingo a todos, valeu. Boa

0: sorte por aí. Bom dia, Miguel Valmoro Otovix, né, do bairro Vista Alegre, participando com a gente por aqui também. Tem mais áudio, bom dia.
1: Bom dia, bom dia. Gostaria de participar do prêmio do Mercado Vitória. Se for atendido, agradeço. Roda uma música muito boa. Chimarrão e chuva. Tudo de bom.
0: Aí sim, bora de mais áudio, bom dia.
2: Bom dia, Leandro. Gostaria de participar do sorteio do churrasco do Mercado Vitória. Desejando a todos um bom domingo. Meu nome é Valdemar Leite. E, se possível, rodar uma música para mim, que seria O Céu Chorou Por Mim. Valeu? Já que está chovendo, vamos ouvir essa música, se for possível. Um abração. Bom programa para você.
0: Valeu! Tá chegando o som!

0: Tá aí o sucesso do San Marino, a página virou. Agora 15 minutos faltando para meio-dia.
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Bora lá, né? Bora lá. Seguindo por aqui. Agora 12, faltando aí para meio-dia. Muitas participações e, como a gente sempre fala por aqui, felizmente, domingão aí a gente não consegue atender todo mundo, né? Felizmente, fica muita participação aí que a gente não consegue atender. E agora, durante o período aí com o horário eleitoral gratuito, os nossos blocos estão ajustados e aí fica mais difícil ainda, entendeu? Então, vambora. Vamos lá que você por aqui, você que participou, mandou seu nome, fica tranquilo, tá? Não vai ficar de fora. Sua mensagem chegou por aqui, o seu número de telefone chegou por aqui, você vai estar participando com a gente do sorteio, fechou? Vou trazendo Corpo e Alma, três vícios contra a Eva. Quando eu voltar, eu já faço o sorteio do kit churrasco, também do bolo e refri.

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1: Bora lá pra fazer o sorteio? Deixa eu ver por aqui. Grande Leandro! Estamos aí comemorando o aniversário do nosso amigo Belezinha, Edelvan, Paulo, Zico, Tite, João. Galera tá lá fazendo aquele sapeco e comemorando aí o aniversário do Belezinha. Então, parabéns aí, felicidades, vida longa e abraço pra toda essa turma aí reunida. Gente boa demais. Vambora, agora sim. Sorteio por aqui. Fica tranquilo se eu não falei o seu nome. Não precisa você ficar triste, tá? Não fica triste não, que você vai participar da mesma forma. Se o seu número chegou aqui, você vai participar aí da mesma forma. Boa sorte pra todos. Sorteador na tela, coletando participações. Rodando! E parou, já temos, ganhador ou ganhadora, quem será? Quem faturou, deixa eu ajustar aqui, rapaz, o que eu fiz por aqui? Não, depois eu ajusto, enfim. Quem faturou por aqui foi, atenção, parabéns, Gabriela Estrapazon, é isso? Parabéns aí, então, Gabriela, a gente vai entrar em contato com você, te avisando aí. Que você ganhou, né? Claro. E claro, para retirar as autorizações, a gente segue o mesmo critério, o mesmo esquema, tá? A partir de segunda-feira, horário comercial sempre para retirada de prêmios e autorizações. Fechou? Gente boa! Na sequência, Lucas Show tá por aqui. Eu vou tirando o time de campo. Amanhã eu tô por aqui novamente a partir do meio-dia. A gente se fala na programação Momento. Combinado assim? Um ótimo domingo para todo mundo. Fiquem todos com Deus e até amanhã. Tchau, tchau!

0: Momento, agora meio-dia. Bom almoço.
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0: 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A partir de agora a gente segue com o Domingaço da 97. Bom domingo para você que tá na audiência, dia 30 de agosto de 2026. Chuva na capital do milho, 22 graus é a temperatura. Você manda sua mensagem, você participa. E a gente vai juntos por aqui, sou o Lucas Show, estou na sua companhia. E o nosso Domingaço.
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0: Emoção o tempo todo, momento FM 991237132. Mande seu recado, fique à vontade. Marcos Roberto Potra, que está na audiência. Quem mais está por aqui mandando sua mensagem? Luiz Sérgio, obrigado pela sua companhia. Também é Clarinei. A gente segue, domingaço. 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

0: sofrendo. 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Meio-dia, 15 minutos.
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0: Domingaço Momento, bom almoço pra você que tá na audiência. Domingo, dia 30 de agosto. O Dinei Veiga, um abraço pra você e pra sua família. Obrigado pela sua companhia. Tá pedindo musical Terceira Dimensão. Quem mais tá por aqui? WhatsApp da Momento.
1: Boa tarde, Lucas. Como é que tá? Tudo bem? Aqui é o Márcio Lima, do bairro Sofiati. Já que você tá soltando os modão mesmo aí, podia soltar a musiquinha do Joaquim Manuel, Boate Azul. Tá aqui no bairro Sofiati. Até mais, um abração. Bom final de semana.
0: Valeu, obrigado pela sua participação.
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0: Meio-dia e 30.
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3: Rivelino tá curtindo o Momento FM, pediu modão. Pode deixar comigo, Riva. Abraço.
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7: Essa música, a gente sempre teve vontade de gravar uma música linda, maravilhosa, que a gente cantava antigamente nos bares. Quando a gente começou a cantar, o pessoal gostava muito. Resolvemos gravar agora nesse disco ao vivo. Espero que vocês gostem, ok?

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0: hein, Sérgio? É no embalo da cordiona que a vaneira fica gostosa.
1: Não, quem fica gostosa é a morena, que ela embala. E como eu não sei tocar cordiona, eu fico com a morena. Puxa o fone aí, Edson.

0: mas Edson Dutra, barbaridade, eu não me conformo que tem gente que não veio pro Rio Grande do Sul e não dançou uma vaneira como essa ainda.
1: Sabe o que é melhor que uma vaneira, Sérgio Reis?
0: O que é?
1: Duas!
0: Duas vaneiras? Vem pra cá que tem muita
1: vaneira. Tem muito aqui! Ei.

0: Cidade do Sul. Só que lá eu tomo meu chimarrão, faço meu churrasco quente.
1: Churrasco que nós já participamos contigo, Sérgio Reis, e te recebemos com o maior carinho aqui no Rio Grande, para tomarmos um chimarrão, o melhor vinho e aquela carne que só o Rio Grande tem.
0: Ah, tinha aquela costela, nem vou falar mais nada. Falar em costela, deixa eu dar uma dançadinha mais com essa morena. Deixa eu pegar assim na costela.
1: Então eu vou puxar o fole aí pra tu dançar com a morena, Sérgio Reis. Vamos lá!
0: Segura!
1: Vamos lá!

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0: Meio-dia, 45 minutos. Bom almoço.
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0: E o Domingaço segue para animar o seu domingo.
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0: YU536, Rádio Momento FM Xanxerê, Santa Catarina, abrindo mais uma hora. No domingaço até as 14 horas, a gente vai por aqui, sou o Lucas Show. Estou na sua companhia, a partir de agora tá valendo para você sorteio também da Maçoca Sorvete. É só mandar sua mensagem, 991237132. Seguimos por aqui com muita música boa para você curtir o domingaço. Paulo Rogério Cavagnoli tá na audiência, valeu, um abraço, boa tarde.
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0: Bom domingo.

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0: 13h15. Boa tarde.
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0: De volta com você, com o Domingaço com chuva na capital do milho. É emoção o tempo todo. É uma alegria enorme pra mim, uma satisfação te fazer companhia e levar música boa, alegria, comunicação positiva pra você e sua família. A Rádio do Povo é a Momento FM 991237132. Inclusive, é a rádio que mais dá prêmios pra você. Tá valendo sorteio da Maçoca, então participe.
10: Boa tarde, aqui é o Leandro Narciso Fernandes, do bairro Vila União. Quero participar aí do sorteio da Maçoca aí. E o Potência. E toca uma música pra nós curtir. Uma boa aí do Baitaca aí, da tua escolha. Valeu, obrigado.
0: Muito obrigado pela sua participação, já está no sorteio.
11: Boa tarde, Momento FM, meu nome é Yuri Gabordi Fernandes e queria participar do sorteio da Maçoca.
0: Obrigado pela sua participação, vai mandando sua mensagem, vai participando também. 991237132, WhatsApp da Momento liberado pra você.
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0: Momento, agora 13h30.
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0: Segue o nosso Domingaço até as 14 horas e aposta em um Toca Tudo e tá valendo sorteio. Você vai mandando sua mensagem. Quem tá por aqui, Leandro Lopes participando. Carol Cavalete também. José de Souza Gatterman. Boa tarde pra quem? Franciele Canani também tá participando do nosso sorteio. Vai mandando sua mensagem também. O sorteio da Maçoca tá rolando aqui na Momento FM e você é o meu convidado. Participe que você pode ganhar. 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

0: Emoção o tempo todo, Momento FM. Quero mandar um abraço, Fernanda, galera do Rei do Preço Baixo, na audiência. Obrigado pela companhia.
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0: Domingaço Momento FM. Com chuva na capital do milho, 22 graus a temperatura.
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0: 13:45.
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0: Tá valendo o nosso sorteio, então participe 991237132. Luiz Sérgio da Silva tá participando. Boa tarde pra quem? Marli Terezinha também tá mandando sua mensagem. Luiz Segueto tá participando. E também quem tá por aqui mandando sua mensagem, participando do sorteio, é a Miriam Padilha. Seguimos com o nosso Domingaço.
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0: E assim a gente fecha o Domingaço, que volta no próximo domingo. Vem aí o Toca Tudo. Momento FM. Agora 13 horas pontualmente. Aliás, 14 horas pontualmente.
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0: Edson 1536, Rádio Momento FM Xexerê, Santa Catarina. Vamos iniciando muito bem nesta tarde o Toca Tudo da Momento FM. Eu participe 991237132, tá valendo sorteio da Maçoca. Eu sou o Lucas Show e vamos juntos com o Toca Tudo nesta tarde de domingo.
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0: Momento, agora 14 e 15.
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0: De volta no Toca Tudo Momento. Tá valendo o sorteio da Maçoca Sorvete, é só você participar, 99123-7132.
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0: Toca Tudo Momento. Bom domingo.
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0: Toca tudo, momento, intervalo. É, agora a chuva deu uma trégua na capital do milho. 22 graus a temperatura, tempo parcialmente nublado. FM. 14h30.
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0: 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Esse domingo teve chuva, teve temporal, aí teve sol. E agora tem algumas aberturas de sol na capital do milho. É desse jeito. Dia 30 de agosto de 2026. A gente segue por aqui com o Toca Tudo. Tá valendo o sorteio da Maçoca Sorvete. 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

0: Quem é fã do Ponto do Som, faz barulho! Sucesso, viu, gente?
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0: você. Emoção o tempo todo, Momento FM, Fabiana do Carmo, na audiência da Momento. Um abraço.
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0: Agora 14h45.
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0: É ótimo ter a sua companhia em 97,9. A gente segue com o Toca Tudo. E vamos com mais música boa. E claro, você participa. 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
0: Vai, meu filho. Luciana Stefanello tá na audiência, tá participando do nosso sorteio da maçoca.

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0: Fechamos a primeira hora do Toca Tudo. Intervalo, já já tem muito mais.
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0: 15 horas pontualmente, boa tarde.
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0: 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Abrindo mais uma hora do Toca Tudo da Momento FM. Neste domingo, 30 de agosto de 2026, a temperatura está na casa dos 22 graus. Sol entre nuvens. E você está participando, está mandando sua mensagem, está se ligando no Toca Tudo. A gente toca só as melhores músicas. Você pode mandar sua mensagem 991237132. Além disso, está valendo sorteio da Maçoca Sorvete. Fique à vontade, participe. E bora para abrir mais uma hora com música boa para você.
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0: Boa tarde.

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0: 15 e 15.
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0: De volta com você com o Toca Tudo, com mais música nesta tarde. Coberturas de sol na capital do milho, mais um dia do inverno.
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2: Então você gosta de rua, né? Tá bom.

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0: Toca Tudo Momento FM, bom domingo!
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0: O Momento FM toca só as melhores, então aumenta o volume e vem junto comigo com mais música!
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0: Momento FM, agora 15 horas 29 minutos. Boa tarde.
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0: Tá valendo sorteio da Maçoca 991237132. É o WhatsApp da Momento. Nani tá na audiência. Um abraço. Bom domingo.
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0: Emoção o tempo todo, Momento FM. Obrigado pela sua companhia. Vai mandando sua mensagem, vai participando. Vai se ligando na Momento FM, você pode ser o nosso
1: Esse
0: contemplado.
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0: Participe da nossa programação porque tá valendo pra você o sorteio da Maçoca Sorvete. Tatiane, tá na audiência?
3: Boa tarde, tudo bem? Aqui é a Tatiane Gonçalves da Silva, na programação aí da Momento. Também quero participar aí do sorteio do milkshake da Maçoca. Um abraço, bom trabalho.
0: Tá certo, obrigado pela sua participação.

0: 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Boa tarde pra você, bom domingo. 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Agora 15 horas 44 minutos, boa tarde.
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0: É um prazer ter o carinho da sua audiência em 97,9. A gente segue por aqui com o Toca Tudo da Momento FM neste domingo, dia 30 de agosto de 2026. Temperatura na casa dos 22 graus, tá um pouquinho quente, abafado, né? Tempo parcialmente nublado com aberturas de sol na capital do Milha, mais um dia do inverno. E a gente vai quase fechando esse mês de agosto. Amanhã termina agosto, começa setembro. Setembro já começa a nova estação. E tá valendo o nosso sorteio, então não fique de fora. 991237132, tá valendo o sorteio da Maçoca Sorvete.
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0: Fechamos mais uma hora do Toca Tudo da Momento FM neste domingo. Toca Tudo, Momento.
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0: Agora 16 horas pontualmente. Boa tarde.
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Abrindo mais uma hora do Toca Tudo da Momento FM neste domingo, dia 30 de agosto de 2026. Sou Lucas Show e vamos juntos até às 17 horas. E dá tempo de você participar, de você se ligar na Momento FM, pedir a sua, curtir conosco e também participar do sorteio da Maçoca Sorvete, que é imperdível. Inclusive, Maçoca inaugurou mais uma loja sexta-feira. Tremendo sucesso da Maçoca. Parabéns, eu admiro demais. E o atendimento que é fantástico, é só você ir para a Maçoca e ficar à vontade, é próximo ao Eco Park, a sua nova loja. E tá valendo o nosso sorteio, é só você mandar sua mensagem 991237132. Sou o Lucas Choto por aqui na sua companhia e a gente vai abrindo mais uma hora do Toca Tudo! Toca Tudo. Boa tarde!

0: Uma salva de palmas, Mari Fernandes.
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2: Mariana Fagundes! Quer me juntar?

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0: Agora é 16h14.
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0: Seguimos com o Toca Tudo da Momento FM. Vai participando, vai mandando sua mensagem que tá valendo o sorteio da maçoca. Fique à vontade, participe.
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0: Momento, agora 16h30, boa tarde.
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0: De volta com você com o Toca Tudo da Momento FM, tá valendo o nosso sorteio. Quem mais tá por aqui mandando sua mensagem, tá participando, tá se ligando na Momento FM? Boa tarde.
1: Boa tarde, pessoal da Rádio Momento. Eu gostaria de participar do sorvete da Maçoca. É a Adriana Lauteia, aqui do bairro São Pedro. Muito obrigado, se for utilizar com uma música aqui pra nós.
0: Eu que agradeço demais a sua participação.
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Emoção o tempo todo, Momento FM 991-237132 é o WhatsApp para você mandar o seu recado. E agora a gente vai trazer os nossos contemplados de hoje da Maçoca Sorvete. 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Trazer os nossos contemplados de hoje da Maçoca. Fim do telefone 4694, fim do telefone 9694, 4694, 4694. Amanda dos Santos, parabéns, parabéns, parabéns, parabéns, parabéns. Você foi a contemplada de hoje. Quem mais, quem mais, quem mais? Fim do telefone 6121, 6121, fim do telefone. Caroline Cavalete, parabéns, você foi contemplada também do sorteio da Maçoca. E a todos que participaram, agradeço demais. Toca Tudo, segue com mais música no seu rádio.

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0: 16h45, boa tarde.
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Na sequência tem meu colega que eu admiro do fundo do coração, o Vilmar da Costa, o Mancha, que vai dar sequência, trazer boa comunicação, boa música, pra você ficar em boas mãos. A gente se encontra, até mais. Tchau!

0: Sorriso lindo! Última da programação do Lucas Show por aqui. Olha só, programação top, né? Vamos dar sequência. Da sequência ao Toca Tudo na Momento FM, emoção o tempo todo, 24 horas com você, tudo certinho. Vamos lá para mais uma hora de Toca Tudo. Momento 5 e 1.
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0: Chancheri Santa Catarina, momento emoção o tempo todo, 24 horas no ar. Bora começar mais uma hora de Toca Tudo. Programação do ouvinte no 991237132.
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0: Tempo bom, parcialmente nublado em Chancheri, mas o sol tá brilhando ainda na capital do milho, né? Olha só, fim de tarde maravilhoso. 21 graus a temperatura. 5 e 3, eu sou Mancha contigo hoje até as 10 da noite. Naquela festa com você, você de lá e de cá. Vem junto então. Caltrelite, Ana Castela.
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0: Tribite a boiadeira, bebê!
1: Felix!
2: Caltribis com Ana Castela!
3: Vocês não tá namorando!
2: Abrindo mais uma sequência, mais uma hora do Toca Tudo na Momento FM 5 e 5.
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1: Eita, pião todo tatuado, Geninho e Mariana Fagundes. Aqui no momento, toca tudo. O ouvinte participando com a gente no 991-237-132. A melhor programação, fim de tarde, fim de domingo, toca tudo no Momento FM. Alô, André, a galera em São Paulo ligada com a gente. Alô, vocês. Manda sua mensagem para o 991-237-132. Vem com a Momento FM. 30 mil watts de potência. Chanchere, Santa Catarina.
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1: Eles. Wanda e Gustavo Lima. Calcinha de renda. 58.

Banda com Gustavo Lima na programação Toca Tudo Momento FM, calcinha de renda. 5 e 11. 21 graus a temperatura, Momento FM.

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1: Rio Negro e Solimões! 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Fechou, fechou mais uma. Apaixona muita gente. Toca tudo na programação do fim de domingo. 24 horas com você.
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1: E a música não para, não. E a energia positiva também. É o Toca Tudo. Abraço pra você ligado com a gente. 991-237-132, nosso WhatsApp.
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1: Aqui a sua música tem lugar certo, então manda ver, pede ela. 5:17. Amor Perigoso, Pérola Negra.

0: Aqui é sucesso atrás de sucesso. É Momento FM, Amor Perigoso, Pérola Negra. Seguimos, toca tudo. Vamos em Medianeira, no Paraná, sempre ligadinha com a gente. Abraço, abraço. Ótimo fim de tarde aí, fim de domingo. Vanusa.
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0: Abração, abração, tamo junto. Tá gostando, tá curtindo? Então aumenta o som. 5h20. Banda 10.
1: Das boas, sim, ó.

sucesso, é momento. Aqui a música não para, banda 10 de hoje não passa. Aqui você pede, a gente toca, porque aqui a sua música tem lugar garantido. Toca tudo.

3 horas de Motel Henrique e Juliano, toca tudo na Momento FM. Aqui é emoção o tempo todo. Toca tudo 5:25, Panda!

0: Manda aí um porcelanato, programação toca tudo na manhã, tá apenas começando, né? Aumente o volume. Programação aí do meu horário, apenas começando, tem muito mais pela frente, vem junto!
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0: Maiara Maraíza!

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1: Pra fechar mais uma sequência, toca Todo Momento FM. Vamos lá para mais intervalo rapidinho. Fica aí comigo. Tá ligado na melhor. A gente não para e você não fica parado também. É, que é emoção o tempo todo. Momento FM 29 para 6.
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7: 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Vamos lá, seguimos. Seja bem-vindo à programação Momento.
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7: Marisa, abraço pra você, Marisa. Tudo bem, tudo certo? Ótimo fim de domingo, fim de tarde, com a melhor programação. Toca tudo na Momento FM 27, faltando pra 6.
9: Talita e Elisa,
7: os atuais.

0: atuais. Com elas, Thalita e Elisa, Mississippi, momento toca tudo.
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0: 23 para 6.
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0: Toca tudo, momento é filme dos bailão de Diário SL, corpo e alma.
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0: 20 para 6.

0: as meninas do chapéu. É, toca tudo na Momento FM, emoção o tempo todo.
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0: Fica aí comigo. O melhor da música, tocando pra você no Toca Tudo, 17, faltando pra 6, a gente continua a programação, né? É a programação Momento FM, 24 horas com você.
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0: O som continua e energia positiva sempre a mil por aqui, né? É nóis, 16. Faltando para 6, se tiver a temperatura aqui, vamos dar atualizada na temperatura. Fim de domingo, fim de tarde, na Momento FM, a melhor programação para o melhor ouvinte. 20 graus a temperatura. JN. Alô, Renan, abraço aí pra você, André. JN. Turma do Centro de Xanxerê, tamo junto. JN.

0: JM no Toca Tudo, Barquinho Azul, Momento FM.
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0: 13 para 6. Alô, Neiva. Angélica também lá em Cordilheira Alta. Abraço aí pra Vanessa no São Jorge, também curtindo a programação. Aqui é Toca Tudo, é Momento, né, Civile?

0: Nashville, você vai ficar em mim, hein? Toca a todo momento FM, na vibe positiva sempre. Eu sou Mancha, contigo até as 10 da noite, fim de domingo, fim de tarde, emoção e música boa pra você ligar com a gente. 9 para 6, 20 graus a temperatura.
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0: Vamos prosear, vamos prosear. Manda recadinho pra gente, manda seu áudio. Vem com o momento.

0: Que é nesse clima, vibe positiva sempre, Momento FM, toca tudo, música pra cima, pra animar o fim de domingo.
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0: 7 pra 6. Vem com a gente, vem com a gente.

0: Praia Véia na Momento FM, toca tudo, que bruta é essa? E aí, tudo certo? Ótimo fim de tarde, vambora, vambora. Por aqui toca tudo na Momento, ouvinte mandando ver, participando comigo. A melhor chanchere Santa e Bela Catarina. Tá curtindo, tá curtindo? Então dá um tempinho, vamos lá pro intervalo comercial. É, já já a gente volta com a sua participação, a sua música na melhor e mais ouvida chanchere Santa Catarina. Momento FM, 30 mil watts de potência.
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0: Então fica aí, rapidinho, ó, intervalo chegando. Chama a turma aí pra curtir a programação, participar com a gente. Momento FM. A número 1. Momento FM, 6 em ponto, tudo certinho? Abraço lá pra Angélica, ligada comigo também. Marina, turma do Matinho, né? É, vai Matinho, agora sim. Abraço pra vocês, galerinha. Abelardo Luz também na sintonia da Momento. Tamo junto, é tocar tudo.
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0: Toca tudo! Aqui, ó. Momento FM. Vamos lá, segue a programação, toca tudo, Momento FM. Débora, tudo certo? Momento FM. Jaqueline Chapecó, ligadinha comigo também, abraço aí pra você. 6:02, segue a programação do Toca Tudo. FM. É Xanxerê Santa Catarina, Momento. Fabiana do Carmo. Alô, Fabi. Fabiana do Carmo, ligada com a gente também. Abraço aí pra você, Fabi. Momento FM. Vamos tocar Pérola Negra.
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10: 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Duas.

lá para Fabiana, Fabiana do Carmo com a gente, Pérola Negra. Vambora, vambora, a música não para por aqui, a energia positiva é a melhor programação. 6 e 5, terceira dimensão.

0: frevo.
1: 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Frevo, 6:08. Chegando a delícia. Danúbio Azul.

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2: Toca tudo no Momento FM 6:12.
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0: Abraço pra Manu, ligada com a gente também, galera de São Domingos, na melhor programação, toca tudo na Momento FM. Bandido do Amor, Céu e Cantos, pra fechar mais uma sequência. Vamos lá pro intervalo rapidinho. Vem, Júnior, vem comigo. Eu sou Mancha, contigo até as 10 da noite, nesse domingão. Chantilly, Santa Catarina. Momento FM 6:15.
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0: Olha só como é rapidinho, rapidinho, já estamos de volta.
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0: Vem junto, alô minha gente, aumente o som, estamos de volta. Aquele sorriso no rosto e vem comigo, né? A alegria está no ar, é toca tudo na Momento, energia positiva e muita diversão, claro que tem, né? Afinal de contas, você manda a ver pedindo música aí pra gente, fazendo a programação no Toca Tudo comigo. Vem junto então. 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Chanchere Santa e Bela Catarina.
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0: Opa! Corpo e Alma com Vanderlei Rodrigo. Abrindo mais uma aqui, ó. Alô, Mônica. Boa tarde, boa noite. Aquela transição, né? Já estamos anoitecendo na capital do milho. E o nosso amor terminou.

0: com Vanderlei Rodrigo, toca tudo na Momento FM. Nosso amor terminou.
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0: Alô, Rosi, tudo certo lá em Descanso, ligadinha com a gente. Gustavo Lima pra você, então. Vai oferecer? Ah, Jonathan, ah não, entendi, né? Não vai oferecer, né? Mas eu toco, né? Comigo é assim, pediu, tocou. Valeu, Rose.
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0: pra Rose em Descanso, Gustavo Lima, Cama e Coração, aqui você pede e ela toca.
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0: É música boa, é energia positiva, quer tocar tudo.
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0: 6h27, Porto do Som.
4: Festa, que é Porto do Som
0: e o Alessandro Turra.

0: Porto do Som e Alessandro Turra, fechando mais uma sequência, toca tudo no Momento FM. Tudo certinho por aí? Então fique ligado, já já tem a sua música. A número 1, momento 29/7.
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0: E aí, vambora, vambora, 28, faltando para 7, emoção o tempo todo, a melhor. Momento FM. Galera, seguimos a programação, deixa eu ver a temperatura aqui mais uma vez, 19 graus agora. 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Joyce, abraço Joyce, tamo junto, garotinha. Os federais. Nada normal.

0: Paulinho Davi com Luan Santana e essa boca aí. Toca tudo na Momento FM, 20, faltando para 7. Tudo bem, tudo certo? Bora comigo, sou Mancha, contigo até as 10 da noite. No fim de domingo, a festa é nossa!
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0: Destaque nacional! Por te amar demais,

0: Destaque Nacional, toca tudo na Momento FM, a emoção o tempo todo, 24 horas com você, por te amar demais. Bora lá participar comigo no 991-237-132. Mande aí sua mensagem de voz, seu texto, não importa. Bora participar, né? Eu vou contigo até as 10 da noite, eu sou Mancha. Na melhor do seu rádio, Momento FM, Xanxerê, Santa e Bela Catarina. Intervalo rapidinho, depois eu atendo você, toco sua música. Com certeza. Momento FM. A número 1.
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0: Momento FM. 24 horas no ar, alô! Galera em São Domingos, boa noite, boa noite. Momento 16, faltando para 7. O Walter comigo também. E aí, Walter, tudo certo, garoto? Abraço, abraço pra turma. Galera em Xaxim, curtindo a melhor do seu rádio. Toca tudo no momento. Já já eu toco a sua música, então. Fica aí.
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4: Melhor! Fala, Dulce, tudo bem? Abraço, Dulce! 12, faltando pra 7, o Cláudio também curtindo a gente. Turma aí do Veneza. No Veneza. Tamo junto. Vem comigo, 991-237-1322, nosso WhatsApp. A melhor programação no seu fim de domingo. Toca tudo no momento. O FM acorda pra vida! Guilherme Santiago, Rick Renner e Daniel.

Acorda pra vida, toca a todo momento. Guilherme Santiago, Rick Renner e Daniel. Ana Paula curtindo a gente, tudo bem, Ana? Abraço, abraço, ótima noite pra você. É o Toca Tudo, juntos até as 10 da noite. Você de lá, eu de cá, eu sou Mancha, te faz companhia 7, agora faltando pra 7. Luciane, no Paraná, também ouvindo a gente. Alô, Luciane.

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2: 4, faltando para 7. Calma. De baile em baile. 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

0: 高某。
1: 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Bora lá para mais um intervalo. Fica aí, ó. Fica aí. Rapidinho, já já eu volto para tocar música para você. Um faltando para sete. Alô, Simone, tudo certo? Simone ligadinha comigo na programação da Momento. Isso aí, 991237132, nosso WhatsApp. Manda sua mensagem para cá. Lembrando, né, pessoal? Lembrando, amanhã começa um novo dia, uma nova semana e brindes para você na programação da Momento, né? Eu estarei aqui de manhã, a partir das 8, né? Na parte da manhã, a partir das 8 horas para te fazer companhia. 8h30, né? Dizendo melhor, né? Melhor dizendo, por quê? Porque depois, olha só, depois das 8h30 vai rolar brinde para você, mas vou deixar para amanhã você ficar sabendo, tá certo? Não vou fazer fofoca agora, não vou contar. Manda sua mensagem, 991237132. Esse é nosso WhatsApp, 19 graus a temperatura neste exato momento na capital do milho. E eu vou lá para mais um intervalo, então fica ligado comigo. 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
1: Emoção, o tempo. Muitas e muitas participações nesta noite. A gente vai atendendo todo mundo aí. Alô, Marina. Tudo bem? Abraço, abraço, Marina. É, galera, no Veneza, ligada com a gente. Pessoal do Nossa Senhora de Lourdes, também curtindo a programação, Marcelo, abraço aí pra vocês, ótima noite, Jean Giovanni.

0: Jean Giovanni.
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0: Galera em Galvão, curtindo o Momento. Veroni, tamo junto, garota. 74.

0: de Paulo e Paulino, Vince Pets toca, valeu, valeu. Galera em Galvão com a gente, segue por aqui o Toca Tudo.
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0: Teodoro e Sampaio, Tapete da Sala.

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2: Toca tudo na Momento 7:11. E aí, tudo bem? Tudo certo? Vambora, vambora, até as 10 da noite. Comigo, eu sou Mancha, com você, você de lá e eu de cá. Alô, Marisa, abraço.

0: Chitãozinho Chororó ao vivo. Tocou fechando mais uma do Toca Tudo. Momento UFM. Ótima noite pra você. 7h14. O meu amigo Zanella lá em Xaxim tá ligadaço com a gente. Turma de Xaxim na sintonia da Momento UFM. Tudo certo por aí, Zanella? Pedindo Céu e Cantos. Daqui a pouquinho, vamos lá pro intervalo comercial. Depois eu volto com música pro Zanella, turma de Xaxim. Céu e Cantos, Sigo Te Amando vai tocar na sequência, então. Fique ligado comigo. Toca Tudo Momento FM, na vibe positiva sempre.
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0: Vamos lá para mais música então. Toca Tudo Momento FM. Abraço para Simone também comigo.
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0: Alô, Zanella.

0: Toca a todo momento. Vamos lá, segue o baile, segue a programação.
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0: Alô, Neves, abraço pra você, meu amigo. Neves, ligadão com a gente, pediu o JM. Vou tocar essa aqui, ó, a briguinha.

0: Vincent Ralph no Toca Tudo da Momento FM. Loucura demais, música boa essa aqui, né? Eita! 7h27, a gente segue a programação atendendo o ouvinte também. Meu amigo, tá lá fritando os peixinhos, tomando uma cervejinha. E o tempo, né? Roncando esse tempo danado, né, garoto? Fala aí, menino.
1: Boa noite, mancha. Aqui é o Celso do interior de Xanxerê, aterro alto aí. Eu queria uma música aí pra nós curtir aí. Comendo uns peixes fritos, cascudo frito e tomando uma cervejinha aí. E peça aquela música lá, se tu pode tocar aí pra eu. Nessa casa tem goteira e o tempo tá se armando aqui.
0: Tá vindo com tudo, né?
1: Daqui a pouco vem de água. Tem lugar que tá chovendo aí bastante, né?
0: Desse jeito.
1: E ofereço pro meu amigo Edson, porque eu sempre ofereço, né? Ele disse que hoje ele não bebe, ele toma de segunda a sábado, daí não.
0: Domingo dá aquela
1: domingo
0: pausa.
1: Ele não toma, daí. Daí ele começa segunda-feira tomar e volta até
0: novamente,
1: sábado.
0: Tá certo, aí tem que ter um dia de folga, né? Tá certo, abraço, garoto. Abraço, abraço.
2: Mas nessa casa tem goteira.
0: O local tá lagaço, né? Animal, povo.

0: Fechou mais uma no momento. Caragaço. Abraço, Celso. Tamo junto, menino. Momento FM. 29 para as 8.
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Seguimos o Toca Tudo na Momento até as 10 da noite comigo, Mancha, na companhia Vicente, faltando para as 8. Champion!

0: Champion, 25 anos de sucesso e tocando aqui.
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0: Vamos lá até as 10 da noite. Você de lá, eu de cá. Animação, energia positiva, Adair Cardoso.

0: Adair Cardoso, que se dane o mundo. Toca Todo Momento FM.
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0: Olha só, chovendo na capital do milho. Eita, que baixou um chuvão aqui, né?

0: Manute na Momento FM, 24 horas no ar.
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0: Vamos lá para mais um intervalo comercial. Na sequência, mais música no Toca Tudo. 991-237-132. Nosso WhatsApp. Chover de Xanxerê.
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0: 18 graus a temperatura. 14, faltando para as 8.
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0: Vamos lá para mais música. Toca tudo. Alô, Jussara. Ótima noite para você. A Jussara, turma de Abelardo, né? Muito bem, Abelardo Luz, na sintonia da Momento. Eu sou Mancha contigo, até as 10 juntos.
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0: É emoção o tempo todo. Vambora, vambora. Tá aqui, ó, meu vidro de perfume, né? 12 para as 8, JM.

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2: Vamos lá, segue a programação Momento FM 8 para as 8, Sangue de Gelo, Leonardo.

Leonardo, Sangue de Gelo na Momento FM. Emoção o tempo todo. Galera, tá participando com a gente, a Milton, tudo certo, Milton? Abraço, meu amigo. Tamo junto, pedindo Rainha Musical, vamos tocar aqui, ó. É toca tudo, Momento FM, Espelho no Teto. Chovendo na capital do milho pra caramba, né? Chovendo pra caramba, agora 5, faltando pras 8.

0: Muito bem. Toca tudo na Momento FM. Vamos lá para mais um intervalo. Segue por aqui a programação. É o Toca Tudo, né? Toca tudo para você. Fica ligado comigo. Manda ver aí, pede sua música. Chovendo na capital do milho, mas vamos descontrair um pouco, música boa, né? Ergue o volume aí para ouvir a Momento. Esquece a chuva.
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0: Vem com a gente, né? Vem com a gente para participar. É o 991237132, WhatsApp da mais ouvida, mais lembrada. 17 anos com você.
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0: 30 mil watts de potência. Aqui alegria, energia positiva sempre, né? Eu sou Mancha contigo até as 10 da noite. Vambora, vambora. Vamos prosear aqui, ó. Manda sua mensagem de texto pra gente. Conta aí como é que foi o domingão.
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0: É. Bora interagir comigo nesta noite, domingo. Vamos lá para mais uma semana, né? Eita, nós, com tudo. A mil por hora sempre. 8:01, Momento FM, emoção o tempo todo.
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0: Olha só, rapidinho, estamos de volta. Toca tudo no Momento FM.
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0: -18 graus a temperatura. Ótima noite pra você, Rainha Musical Fígado de Aço.
10: Está o tempo todo com
0: chegando,
10: você.
0: Chegando pro ouvinte lá em Abelardo Luz. Gente.

0: Muito bem, senhoras e senhores, é Toca Tudo na Momento FM, alegria sempre.
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0: Isso aí, emoção o tempo todo, 8 e 5.

0: Surto te amando na versão. Toca tudo no momento. Uma ótima noite para você, 8 e 11. 18 graus a temperatura, chovendo na capital do milho.
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0: Na vibe positiva sempre. Emoção é música boa. Rogério Magrão e banda.

0: Momento 24 horas com você, 8h17.
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2: Vamos lá, segue a programação. Momento FM, toca tudo. Deixa eu catar a música aqui para o ouvinte. Ah, Monique, tudo bem, Monique? Abraço, abraço para você. Transmissão Domingos, ligada com a gente na programação. Momento FM, toca tudo. Ah, o que que é? Ela não foi pro baile? Ah, ela não veio pro baile, uma coisa assim? Vamos tocar então, JM, tocando na programação Momento FM. Deixa eu tentar fazer aqui a coisa acontecer, né? Muito bem. Vidro de perfume, já toquei. Vamos tocar então. Ela não veio pro baile, na Momento FM, 24 horas com você, toca tudo.

0: Momento, 24 horas com você, agora 28, faltando para as 9.
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0: Leandro e Leonardo, amores são coisas da vida. Toca tudo Momento FM.
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0: 14, faltando para as 9.
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0: Ana Paula lá em Xaxim, ligada na Momento. Abraço, Ana. Café na cama.

0: Café na Cama, JM, Céu e Cantos.
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0: Amor Antigo voltou, musical JM na programação Momento, eu toco é tudo. Vamos lá para mais intervalo rapidinho, ouvinte com a gente. Obrigado aí, 991237132 para você participar comigo.
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0: 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Vamos lá, intervalo, já eu toco sua música. Toca tudo no momento.
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0: 9 em ponto.
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0: Vamos lá, estamos de volta, tudo certo com você por aqui, ó, toca tudo no momento, vamos até às 10 da noite, 9 e 2.